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0: Boa noite, são 20 horas em Joanesburgo e damos início a mais uma edição de Caleidoscópio, o seu programa diário de notícias e análises aqui no Canal África. Estamos em direto no nosso estúdio em Okanpak, prontos para lhe trazer as informações mais relevantes do continente africano e do panorama internacional. Pode acompanhar-nos através do site www.channelafrica.co.za. Eu sou Maria Massama, estarei consigo durante a próxima hora, trazendo-lhe os principais acontecimentos da atualidade. E vamos aqui conferir os principais destaques das notícias de hoje. Surto de ébola na RDC leva a OMS a ativar alerta máximo e UNITA propõe pacto de estabilidade para período pós-eleitoral. Fica-se aqui com o desenvolvimento destas mais notícias na voz de João Iabalá.
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2: Boa noite e muito obrigado, Mariamo. Vamos às notícias. A Organização Mundial da Saúde convocou o Comitê de Emergência devido ao agravamento do surto de ébola na República Democrática do Congo e no Uganda. O anúncio foi feito esta terça-feira em Genebra pelo diretor-geral da OMS, Tedros Ghebreyesus, que classificou o surto como uma emergência de saúde pública de interesse internacional. Segundo a organização, já foram registadas pelo menos 131 mortes suspeitas e cerca de 500 casos associados à variante Bundibugyo do vírus Ebola no leste da República Democrática do Congo. O líder da UNITA, Adalberto Costa Júnior, defendeu a abertura de um debate nacional sobre alternância política e estabilidade pós-eleitoral em Angola. Após um encontro com o presidente João Lourenço, Adalberto Costa Júnior afirmou que o objetivo é dissipar receios ainda existentes na sociedade relativamente ao período pós-eleitoral. Segundo o dirigente dizia da oposição, a UNITA elaborou desde março um documento sobre estabilidade democrática que foi posteriormente entregue ao chefe de Estado para análise e discussão. Maria Monsamo com mais detalhes.
3: O presidente do principal partido de oposição em Angola, Adalberto Costa Júnior, afirmou que o país nunca viveu uma verdadeira alternância política desde a independência. O líder da oposição defendeu igualmente a necessidade de um diálogo alargado sobre a estabilidade nacional e sublinhou a importância da observação internacional para garantir transparência e credibilidade ao processo eleitoral. Maria Monsamo, Channel Africa News.
2: O governo de Moçambique condenou o assassínio de membros da Anamola, movimento político associado a Venâncio Mondlane. No final da sessão do Conselho de Ministros em Maputo, o porta-voz Inocêncio Mpisa afirmou que as autoridades policiais deverão investigar os crimes, identificar os responsáveis e garantir a sua responsabilização. No passado dia 11 de maio, Venâncio Mondlane denunciou o assassinato de 56 membros do seu projeto político e apelou a realização de um minuto de silêncio acompanhado pela atuação do hino nacional e apitos de protestos contra as mortes. E para fechar, a polícia sul-africana dispersou dezenas de estrangeiros que passaram a noite junto à esquadra central de Durban, na província de KwaZulu-Natal. O grupo procurava proteção devido a alegações de intimidação e insegurança nas comunidades onde residia. Cerca de 200 pessoas instalaram-se em frente à esquadra na noite, dia de segunda-feira. Entre elas estava o Ivini Bahati, natural da República Democrática do Congo, que afirmou viver na África do Sul desde 2011. Bahati explicou que decidiu permanecer junto à esquadra por receiar pela própria segurança.
4: The comments I've been getting from the communities, they're claiming that we must be out of the country by the 30th of June, because whatever that's going to happen.
2: As mensagens que temos recebido por parte de alguns membros da comunidade dizem que devemos abandonar o país até 30 de junho. Dizem-nos repetidamente que não nos responsabilizarão pelo que possa acontecer se permanecermos aqui. Foi por esse motivo que recorremos à polícia para denunciar as ameaças e solicitar apoio para a nossa retirada.
4: You know, that's what I'm here for. Asking for protection from the police and telling them that we've been threatened.
2: E desta colocamos o ponto final às notícias de política. Fica ligado ao Caleidoscópio aqui mesmo no Canal África.
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0: Obrigada, Sr. João Iabalá. Vamos aqui aos destaques desportivos com Venâncio José. Boa noite, Sr. Venâncio. O que é que temos para hoje?
5: Boa noite, Mariamo. Saudações aos nossos estimados ouvintes. O principal destaque desta edição vai para Angola e Moçambique, que já conhecem os adversários nas eliminatórias para o CAN de 2027 após o sorteio realizado no Cairo, Egito. O Brasil aposta no regresso de Neymar como principal figura da equipa no Mundial de 2026. Estarei consigo às 20 e 30 minutos para o desenvolvimento destas e outras notícias do mundo desportivo. Até já.
0: Obrigada, Sr. Venâncio, dando continuidade à nossa página das atualidades. Nossos ouvintes podem enviar seus comentários e perguntas para o nosso WhatsApp, número mais 27-6480-147-24. 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
0: O Tribunal Penal Internacional iniciou audiências no caso contra o antigo comandante da prisão de Mitiga, na Líbia, Mohamed Ali El-Ishri, acusado de crimes contra a humanidade. As investigações apontam para um alegado sistema de tortura, violência sexual e escravatura contra migrantes e civis num dos centros de detenção mais marcados pelos abusos no contexto da crise migratória no Mediterrâneo. Jacob Tivane reporta.
7: O Tribunal Penal Internacional, TPI, abriu audiência contra o antigo comandante da prisão de Mitiga na Líbia, Mohamed Ali El-Hirshi, acusado de crimes contra a humanidade. O procurador do TPI afirma que milhares de migrantes e civis terão sido vítimas de tortura, violência sexual, perseguição e escravatura entre 2014 e 2020 num dos centros de detenção mais conhecidos pelos relatos de abusos no país. Segundo a acusação, El-Hirshi seria uma das figuras centrais na gestão da prisão, exercendo controle quase total sobre os detidos e participando diretamente em interrogatórios e atos de violência, incluindo contra mulheres e crianças. Os documentos do tribunal descrevem um sistema de violência institucionalizada, onde pelo menos 5 mil pessoas terão sido sujeitas a maus tratos físicos e psicológicos de forma sistemática. Entre as vítimas estão migrantes que tentavam atravessar o Mediterrâneo em busca de segurança na Europa. Um deles, Lam Magok, do Sudão do Sul, descreveu os anos passados na Líbia como um inferno marcado por prisões, agressões e tentativas falhadas de fuga. O caso envolve 54 vítimas autorizadas a participar no processo, muitas das quais já vivem como refugiados na Europa e procuram justiça pelos abusos sofridos. O centro de detenção de Mitiga tornou-se um símbolo de violações de direitos humanos associados ao sistema de detenção de imigrantes na Líbia, frequentemente criticado por organizações internacionais. As audiências em curso vão determinar se o antigo comandante será levado a julgamento formal pelo Tribunal Penal Internacional, num caso considerado emblemático para a justiça internacional e para a proteção dos direitos dos migrantes. Para a Channel Africa News, Jacob Ntivane.
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0: E dando continuidade à nossa página das atualidades, Serviço de Língua Portuguesa de Canal África, os ministros das Finanças do G7 reuniram-se em Paris para debater impactos económicos do conflito no Médio Oriente, com especial enfoque na instabilidade, dizia, nos mercados globais, na segurança estratégica e energética, dizia, e na vulnerabilidade dos países mais expostos às consequências da guerra. A França apelou ao reforço do papel do Fundo Monetário Internacional, FMI, e do Banco Mundial no apoio às economias mais fragilizadas, num contexto marcado também por tensões comerciais, desequilíbrios globais e esforços para diversificar cadeias de abastecimento estratégicas. A reunião contou ainda com a participação de representantes de países do Golfo, África e outras economias emergentes, sublinhando a crescente necessidade de cooperação internacional face a um sistema económico global cada vez mais fragmentado. E para analisar o impacto deste encontro na estabilidade da economia global, ouvimos Marcos Vinícius de Freitas, docente da Universidade de Relações Internacionais da China.
9: O que nós observamos é que, como o Estreito de Hormuz é responsável por 20% da circulação do petróleo global, necessariamente o que houve ali é uma causa de impedimento no destino final e na utilização imediata do petróleo. Isso criou uma situação de instabilidade e o preço do petróleo, que sempre é caracterizado por um preço político e não efetivamente pelo preço de custo da matéria-prima, o petróleo reflete este momento político atual de instabilidade da região e o fato de que o governo do presidente dos Estados Unidos basicamente deu ao Irã um instrumento poderosíssimo que afeta a economia global. Então, o que nós observamos é que o Irã, de uma maneira estratégica, conseguiu converter o Estreito de Hormuz num instrumento realmente bombástico da economia global. E apesar de nós observarmos paulatinamente um processo de redução da dependência do petróleo, a realidade é que o petróleo faz parte de toda uma cadeia de produção e o atraso na entrega desta mercadoria gera uma situação muito difícil para todo mundo. E claro que aqueles países que têm disponibilidade, que não estão necessariamente ligados diretamente a esta situação no Estreito de Hormuz, eles com certeza utilizarão este momento para aumentar os seus ganhos econômicos, e isso também incentivados pelas próprias empresas petrolíferas. E isso impacta, não é? Como todas as vezes que há uma elevação do preço do petróleo de uma maneira inesperada, como foi nessa situação, o óbvio é de que a economia global toda sofra e os países pobres, os países com menor capacidade de absorver o choque do petróleo no curto prazo, são extremamente castigados por esta situação.
7: E qual pode ser o papel do FMI e do Banco Mundial no apoio aos países mais vulneráveis a estas crises geopolíticas?
9: O grande problema é que estas instituições não têm efetivamente a capacidade financeira de ajudar todo o sistema global que vem aí a ter problemas em razão da irresponsabilidade da ação dos Estados Unidos e de Israel no caso do Irã e que gerou este enorme impacto global. Até porque estas instituições têm recursos limitados e a recessão global que pode se avizinhar e que pode se transformar numa realidade aí de médio um impacto enorme sobre o desenvolvimento econômico global é muito grande e não haveria, eu tenho certeza disso, fundos suficientes dentro do Banco Mundial e do Fundo Monetário Internacional, particularmente este que seria o mais utilizado, porque em razão dos enormes problemas que passarão as economias dos países em razão de uma alteração nas suas contas domésticas por não terem projetado efetivamente um aumento do preço do petróleo, da conta do petróleo, da forma como vem acontecendo, porque era um acontecimento imprevisível que se tornou uma realidade e, com isso, os países são obrigados a pagar e retirar de outras partes os investimentos que seriam necessários. Então, o resultado disso, novamente, é um enriquecimento de poucos para o detrimento global da situação econômica.
7: E até que ponto a atual fragmentação do comércio mundial representa um risco para o crescimento econômico global a médio prazo?
9: Quanto mais comércio nós temos, melhor é para o mundo. Afinal, as trocas permitem aí não somente o conhecimento de novas tecnologias, de novos produtos, mas o comércio também é uma forma de estimular um relacionamento melhor entre os países. E quando este comércio começa a falhar, efetivamente, nós começamos a entrar numa situação de deterioração do dinamismo global. Porque quanto menos comércio nós temos, menor são as interações, e as interações diminuindo, necessariamente as inovações deixam de florescer da forma como floresceriam, e também a economia global sofre as consequências de uma desaceleração. Então, o que nós notamos é que é importante enfatizar que quanto mais fragmentado fica o comércio internacional, pior é para que haja novas inovações e novas movimentações no sentido de fortalecer as relações internacionais. O isolacionismo, como nós observamos ali no período da Primeira Guerra, foi também um dos fatores importantes para criar os conflitos. Afinal, quanto mais comércio nós temos, maior a relação de interdependência que existe. E o grande desafio que nós enfrentamos neste processo todo é o fato de que, depois da pandemia, ao invés de nós voltarmos aí a incentivar o comércio internacional a crescer, nós começamos a tomar uma série de medidas antiglobalizantes, querendo aí que a globalização pagasse pelas consequências da pandemia, e utilizamos aí palavras como desacoplamento, como friendly shoring, near shoring, para querer aí reduzir o comércio internacional, e esta é uma situação verdadeiramente preocupante.
7: E como avalia os esforços do G7 para diversificar cadeias de fornecimento de minerais críticos e reduzir a dependência da China?
9: O problema dos minerais críticos é que eles têm um impacto ambiental grande na mineração, e o processo de refino também, que a China controla aí quase 90%, é um processo demorado. Então, os países que têm recursos de minerais de terras raras devem tomar cuidado, porque podem aí sofrer as consequências de deterioração ambiental, mas eu não estou dizendo que isso deva ser um impeditivo da exploração, mas se ficarão também sujeitos à manipulação de preços globais, porque a China também aí tem uma participação enorme, não só na mineração, mas também no refino. Mas o mais importante, eu acho que o grande desafio, é que esses países que são detentores desses minerais críticos devem ter muita atenção para não tratar como commodity aquilo que é considerado um instrumento estratégico para a indústria global. Então, isso é um perigo que nós podemos observar. Os países aí, na tentativa de ganhar algum recurso, possam estar aí querendo vender esses minerais de uma maneira mais barata, facilitar o processo de mineração, mas vendendo a baixo preço uma coisa que é estratégica. Então, eu comento sempre que é importante que os países não queiram aí transformar em commodity um produto que é verdadeiramente estratégico. Agora, o G7 assume aí uma postura de querer ditar novas regras na ordem global, mas nós não podemos esquecer que esta situação econômica que nós enfrentamos agora, particularmente, foi criação da atuação, é resultado da atuação irresponsável dos Estados Unidos e Israel na guerra do Irã. E os outros problemas que nós enfrentamos globalmente também têm muito a ver com erros provocados pelo G7 ao longo dos anos.
0: E estas foram as análises de Marcos Vinícius de Freitas, do Centro da Universidade de Relações Internacionais da China, falando-vos a partir de Pequim, China.
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0: E dando continuidade à nossa paz das atualidades, o Presidente da República de Angola, João Lourenço, dizia, recebeu em audiência o líder da UNITA, Adalberto Costa Júnior, para discutir a proposta de um Pacto de Estabilidade Democrática apresentada pelo principal partido da oposição. O documento inclui sugestões como uma nova Constituição, uma reforma política e uma lei de amnistia para crimes económicos e financeiros mediante compensações. O Executivo considera, no entanto, que o país não vive uma situação de crise institucional que justifique um pacto desta natureza, defendendo que as questões nacionais devem ser tratadas no quadro constitucional e parlamentar já existente. O encontro reacende o debate sobre o diálogo político, a consolidação democrática e os mecanismos de governação em Angola. E nesta entrevista com o Dr. Isaac Velola, especialista em relações internacionais, pretendemos compreender o significado deste encontro no atual contexto político de Angola. Muito boa noite, Dr. Velola. Bem-vindo aqui ao programa.
10: Boa noite, Mariamo. Boa noite, estimados telespectadores e ouvintes do Canal África. Então, é um prazer, depois de muito tempo, estar aqui a prestar nossa consultoria a nível daquilo que é a política internacional e nacional, seja do continente africano como do resto do mundo.
0: Sim, Dr. Velola, que leitura faz do encontro entre o presidente João Lourenço e o líder da UNITA neste contexto político?
10: Primeiro dizer que é um encontro que já foi aguardado durante muitos anos. Como sabe, Mariamo, de telespectador do Canal África, o presidente Adalberto é o presidente do maior partido da oposição, a UNITA, que depois, portanto, das eleições de 2022, portanto, havia sempre essa solicitação, essa audiência entre o presidente do maior partido da oposição e o presidente, ora eleito, o presidente João Lourenço, do Partido do Poder Angola. Mas por que essa insistência de haver essa audiência entre o presidente do maior partido da oposição e o presidente do partido que governa Angola? Porque o contexto sociopolítico da Angola, portanto, parecia, portanto, desse encontro, dado a conjuntura econômica e social, portanto, dado também o aumento de muitos partidos políticos no cenário político, a proliferação de partidos políticos, portanto, suscitou também esse encontro entre o presidente João Lourenço e o presidente Adalberto. E naquilo que foi, portanto, a proposta feita pelo grupo parlamentar da UNITA e também pela presidência, portanto, da UNITA, é no sentido de levar a proposta à presidência da República que pudesse refletir naquilo que seria, portanto, um dossiê em análise do próprio presidente João Lourenço. E neste dossiê estiveram descritos vários pontos, e muito bem a Maria fez referência de vários pontos aí já pisados, que é, portanto, uma nova Constituição da República. Por quê? Porque a UNITA e o grupo parlamentar sempre, portanto, levaram em consideração que a atual Constituição da República de Angola é uma Constituição atípica, ou seja, portanto, existe muitos tantos artigos que, a nível do contexto da política, portanto, nacional, já não vai se repercutir na dinâmica política do nosso país. E também, muitos casos alegaram que, portanto, essa Constituição aprovada em 2002, portanto, beneficia sempre, portanto, o governo do Angola. Daí, portanto, o presidente da UNITA levar esse ponto da nova Constituição, portanto, e até mesmo sugerir uma nova revisão profunda para ser aprovado no contexto constitucional, portanto, do nosso país. Outra, sim, também tem a ver com a questão da lei da reforma política, que é a implementação da estrutura do sistema político angolano, que é, portanto, estruturar, portanto, aquilo que é o sistema político angolano, que é muito centralista, que tudo se reflete a nível do próprio presidente da República, que é o líder do poder executivo, os demais são auxiliares, e que determinadas decisões dependem inteiramente, sim, tanto, sim, do presidente da República.
0: Sim, sim.
10: Tanto, e amnistia global e perpétua. Tanto, nesse sentido, sabemos nós que o presidente da República havia dado um perdão da dívida por determinados elementos que defraudaram o Estado angolano a nível da corrupção. Estamos a falar precisamente de vários casos de escândalo de corrupção que aconteceram no nosso país, uhum, após a governação do presidente José Eduardo dos Santos.
0: E muitos foram angolados e muitos crimes. Uhum. Sim, sim, doutor Isaac. E o argumento do Executivo de que não existe uma crise institucional suficiente para justificar um pacto político, dizia, é convincente e porquê?
10: Bom, sim, olha, até esse ponto da presidência da República foi muito rápida. Após a saída do presidente Adalberto ao Palácio Presidencial, a presidência da República manifestou, portanto, aquilo que foi o dossiê interposto pela Unip. E muito bem, por quê? Porque quando falamos dos elementos aí que constam nesse dossiê, estamos a falar, portanto, de um pacto de conjuntura política, ou seja, a incorporação de elementos, seja do partido da oposição, como elementos independentes no sistema governativo do país, que a presidência da República fez razão de dizer que isso só acontece tanto em momentos de ruptura, em momentos de transição e em momentos de eleições. Isso quer dizer o quê? Isso quer dizer só com eleições, só com tanto o partido ser vencedor das eleições por intermédio daquilo que é o candidato proposto à presidência, são assim que deve acontecer esse pacto de estabilidade, esse pacto de democracia. Por quê? Porque quem governa é que deve selecionar os quadros viáveis e devem compor aquilo que é o executivo que vai dirigir, portanto, o país. Nesse sentido, o que, é que o presidente da República está querendo dizer é a presidência da República? É de obrigatoriedade, também é de obrigatoriedade, seja do executivo ou do plano governativo do país, que o partido que venceu as eleições é que deve determinar quem deve fazer, quem deve incorporar naquilo que é o sistema governativo do nosso país por intermédio do executivo. Ou seja, estamos a um ano das eleições, o mandato do presidente João Lourenço termina praticamente este ano, no próximo ano já teremos tanto campanhas eleitorais. É muito tardia, se calhar também estratégico para o próprio presidente da República receber só nessa altura o presidente Adalberto, porque esse dossiê, portanto, poderia levar em consideração se fosse, portanto, nos primeiros anos do mandato do presidente João Lourenço. Desta forma, já é tardia, por quanto vamos ter eleições de 2027, e a nível daquilo que é o contexto político já não se adequa, portanto, naquilo que é a vigência que está a decorrer a nível do nosso ambiente político. Daí, a própria presidenta da República responder antecipadamente aquilo que é a manifestação do presidente da UNITA, por um lado tardia e por outro lado também tem razão de ser, por quanto quem governa o país é um partido que venceu as eleições e esse sim é que deve determinar quais são os elementos que devem incorporar. Primeiro, no seu plano governativo, por intermédio do executivo formado, e depois que deve analisar sobre a consolidação da democracia em junção de outros partidos ou elementos da sociedade civil. Portanto, isso também posso lhe garantir que já existe, por intermédio de um conselho da República, em que o próprio presidente Adalberto Costa faz parte. E nesse conselho da República, portanto, tem vários elementos da sociedade. Tem elementos da sociedade civil, tem elementos do partido da oposição e tem elementos que fazem parte de líderes religiosos. E o que, que eles fazem? Eles analisam a conjuntura política do país, social e econômica. E também vão sugerir ao presidente da República quais são os elementos essenciais e sensíveis da sociedade que devem merecer uma atenção especial do presidente da República para que haja mais diálogo, seja com partidos da oposição, que haja mais diálogo com elementos da sociedade civil, para que o país deve caminhar de uma democracia plena.
0: Sim, sim, doutor Isaac. Em poucas palavras, já não temos mais tempo. Qual deve ser o papel da Assembleia Nacional neste tipo de propostas apresentadas pela oposição, tendo em conta o quadro constitucional angolano?
10: Bom, respondendo de forma objetiva, Mariamo, o papel da Assembleia Nacional deve, portanto, analisar de forma imparcial. Aqui chamamos a imparcialidade a nível de propostas ou projetos. Também não vamos ignorar aquele projeto que a UNITA levou à presidência da República, deve merecer uma atenção profunda, uma análise profunda. Por quê? Porque todos os grupos de pressões, partido político e elementos independentes a nível da sociedade política devem ser levados em conta. Por quê? Porque pertencemos toda a uma esfera política, a um único país, e todo qualquer problema que afeta a sociedade em que estamos inseridos deve ser levado em conta. Então, esse projeto deve ser remetido à Assembleia Nacional para a sua devida apreciação e que dá a sua aprovação. Mas só que tem um porém. Portanto, a maioria parlamentar pertence ao grupo parlamentar do MPL. E em determinados casos, com esse, e esse é o problema tanto da nossa sociedade política, a divisão. Por quê? Porque dossiês que vêm por intermédio da iniciativa legislativa, seja de um partido ou do outro, não têm sido aprovados por intermédio daquilo que é tanto a doutrina política que muitos partidos têm a nível da Assembleia Nacional. Agora, aqui chama a imparcialidade no sentido, se é um tema sensível que merece atenção, seja do Presidente da República e do deputado com representatividade a nível da Assembleia Nacional, deve ser levado em conta para que haja um país harmonioso e uma democracia em que todo angolano deve se rever, portanto, nesse projeto que, ora, que, por um lado, pode ser aprovado ou não e que merecerá ter essa análise a nível, portanto, da nossa estrutura política da própria Assembleia Nacional.
0: Muitíssimo obrigado, Dr. Isaac, pelas suas análises e continuação de uma boa noite para si.
10: Muito obrigado, Maria, e continuação de um bom trabalho.
0: Obrigada. E estas foram as palavras do Dr. Isaac Vulola, especialista em relações internacionais, falando-vos a partir da cidade de Luanda, Angola. Fica a seguir com Venâncio José com as notícias do desporto.
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5: Saudações desportivas. Angola e Moçambique já conhecem os adversários das eliminatórias do CAN 2027 após o sorteio realizado no Cairo, Egito. Os Mambas integram o Grupo J com Senegal, Sudão e Etiópia, enquanto os Palancas Negras enfrentam o Egito, Malawi e Sudão do Sul no Grupo B. Moçambique procura alcançar uma inédita terceira qualificação consecutiva, ao passo que Angola quer confirmar a evolução competitiva demonstrada nos últimos anos. As duas seleções lusófonas da SADC entram na corrida ao CAN 2027 com ambição renovada e esperança de marcar presença na maior prova africana de seleções. O Futebol Clube Kachungu assumiu a liderança da Guinness Liga após vencer o Futebol Clube Kutum por 1-0 e beneficiar do empate do Kupelum Futebol Clube diante da UDIB. Os Lobos de Kachungu atravessam um grande momento na competição, somando 14 pontos nos últimos 7 jogos e confirmando a candidatura ao título nacional. Com 38 pontos, o Futebol Clube Kachungu lidera agora a tabela classificativa, enquanto o Kupelum Futebol Clube perdeu rendimento na segunda volta e caiu para a segunda posição. O Petro de Luanda oficializou a contratação do experiente base norte-americano Jason Randall para reforçar a equipa na disputa da Basketball Africa League BAL. Aos 33 anos, Randall soma passagens pela NBA, onde representou equipas como Golden State Warriors, Washington Wizards, Orlando Magic e New York Knicks, além de ter brilhado recentemente ao serviço do APR BBC do Ruanda. A contratação reforça as ambições do Petro de Luanda em lutar pelo título continental da BAL, apostando na experiência e qualidade ofensiva do jogador norte-americano. Márcio Tati, apreciador de basquetebol africano, diz que Petro de Luanda aposta tudo para vencer a competição africana.
12: Eu acredito que é uma mais-valia para o Petro de Luanda. O Petro já tem uma equipe muito coesa e que consegue jogar junto. Pronto, já se viu que há muita competitividade, principalmente com as equipas do Oeste de África. E, portanto, tendo jogadores de calibre internacional como Rando, e o Petro poderá ganhar mais uma vez a bala.
5: Para terminar, os selecionadores Roberto Martínez e Carlo Ancelotti anunciaram as listas finais de Portugal e Brasil para o Mundial de 2026, que será disputado nos Estados Unidos, Canadá e México. Na convocatória portuguesa destacam-se nomes como Cristiano Ronaldo, Bruno Fernandes, Bernardo Silva e Rubem Dias, enquanto o Brasil aposta no regresso de Neymar Júnior como principal figura da equipa. O avançado brasileiro passa, sim, a integrar o restrito grupo de atletas que disputaram 4 campeonatos do mundo, pela seleção canarinha depois das participações em 2014, 18, 22 e agora 2026. O antigo internacional Romário, campeão mundial em 1994, afirmou acreditar que Neymar poderá ter um papel decisivo na caminhada do Brasil no torneio.
13: O Brasil todo estava nessa expectativa. O Neymar é um cara que todo mundo sabe que ele não está 100%, nem estará até a Copa do Mundo, mas só pela presença dele tem um significado muito importante. Ele direto ou indiretamente nessa seleção, espero eu, todos nós torcemos para isso, porque ele vai ajudar.
7: Agora...
5: E assim concluímos a nossa página desportiva em língua portuguesa, aqui no Canal África.
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0: E voltando aqui à nossa programação, na Guiné-Bissau, o presidente da Liga Guinense dos Direitos Humanos, Boubacar Touré, afirmou que o país enfrenta desafios em todas as dimensões dos direitos humanos, desde os direitos civis e políticos até direitos económicos, sociais e culturais. Mais envolvimento com o nosso correspondente, Kemo Dabu.
16: As declarações foram feitas hoje na cerimônia de abertura de uma formação em matéria de direitos humanos. A formação tem como objetivo fortalecer os defensores dos direitos humanos, tornando ativistas em organizações da sociedade civil mais preparados, próximos das populações e capazes de responder aos desafios da promoção e proteção da dignidade humana em todo o território nacional. No seu discurso, Boubacar Touré disse que persistem preocupações ligadas ao acesso à justiça e liberdade de expressão, participação cívica, à proteção das mulheres e crianças, bem como dificuldades relacionadas com acesso à educação, à saúde, ao emprego digno e a condições da vida compatíveis com dignidade humana.
17: Como sabem, o nosso país enfrenta enormes desafios em todas as dimensões dos direitos humanos, desde os direitos civis e políticos até os direitos económicos, sociais e culturais. Persistem preocupações ligadas ao acesso à justiça, à liberdade de expressão, à participação cívica, à proteção dos direitos das mulheres e crianças, bem como as dificuldades relacionadas com o acesso à educação, à saúde, ao emprego digno e às condições de vida compatíveis com a dignidade humana. Perante esta realidade, as organizações da sociedade civil só poderão responder de forma eficaz se estiverem munidas de ferramentas técnicas, conhecimentos adequados e capacidades sólidas de intervenção, monitorização e denúncia e mobilização social. É precisamente esse propósito desta formação: fortalecer as capacidades técnicas e operacionais de ativistas de direitos humanos e de membros das organizações da sociedade civil para prevenir, identificar, monitorar e reportar violações de direitos humanos na Guiné-Bissau.
16: Para o embaixador da União Europeia, Frederico Bianchi de Montano Antilia, destacou que a política externa da União Europeia assenta no respeito pelo Estado de Direito e no gozo dos direitos humanos por todas as pessoas, sem deixar ninguém de lado. Sublinhou ainda que defender os direitos humanos significa garantir o direito à liberdade de expressão, à participação cívica, ao acesso à justiça, à educação e saúde e à segurança, acrescentando que isso implica também promover instituições fortes, transparentes e responsáveis, capazes de servir o interesse público e proteger os cidadãos. De Bissau, para o Channel Africa News, que é Modabo.
0: O presidente da República de Moçambique, Daniel Chapo, desafiou recentemente a nova Inspeção-Geral do Estado a assegurar uma gestão rigorosa dos recursos públicos, reforçando a necessidade de transparência, responsabilidade e integridade na administração do Estado. Durante a cerimônia de posse dos primeiros dirigentes do órgão, em Maputo, o chefe de Estado sublinhou que a criação da IGE representa um passo decisivo no reforço dos mecanismos de controle interno, prevenção da corrupção e proteção, dizia, do património público. Este momento marca também a reorganização do sistema inspectivo, dizia, do Estado, com a integração de antigas estruturas numa entidade única e mais centralizada. E para analisar o impacto institucional da criação da IGE, conversamos com o Dr. Fredson Guilengue, analista político moçambicano.
18: Em termos de impacto, que é a criação de uma instituição que surge da fusão de duas instituições que já existiam, uma delas que é a Inspeção-Geral das Finanças, é possível que, dependendo da maneira como esta instituição vá funcionar, pode haver um reforço na fiscalização da coisa pública, como bem disse o próprio presidente, não é? Portanto, pode haver a auditoria do Estado, pode haver sair um bocadinho mais reforçada, a inspeção, as questões ligadas como o levantamento patrimonial, a monitoria da admissão do Estado, etc. Nós sabemos que o Estado moçambicano tem muito patrimônio disperso, esse é um dos aspectos muito importantes, mas que anda em mãos de antigos gestores, alguns deles, e que o Estado ganha absolutamente nenhum com isso. Portanto, era importante que houvesse um reforço na fiscalização do patrimônio, mas também na monitoria do próprio funcionamento da administração pública do Estado moçambicano. Portanto, é possível que também, havendo uma autonomia garantida, não é? Havendo um orçamento próprio e independência, portanto, isso pode fortalecer um pouco a credibilidade do Estado e pode reduzir interferências políticas, portanto, havendo autonomia garantida. Mas sabemos nós que é muito difícil em Moçambique garantir que as instituições do Estado funcionem sem interferências alheias. Portanto, o outro impacto institucional que pode-se assistir é a própria defesa do património público, não é? Sabemos que o Estado moçambicano perde muito dinheiro em atos de corrupção. Só no ano passado, de acordo com o próprio Estado moçambicano, cerca de 40 milhões de euros, penso que até é um número bastante, bastante reduzido, se formos a juntar a pequena e a grande corrupção. Portanto, o Estado moçambicano perde bastante com corrupção e, havendo uma instituição capacitada e que reúne dentro de si duas inspeções importantes, pode resultar na identificação de casos de corrupção, não é? De fraudes, de desvio de conduta, não é? E a partir daí promover a legalidade e a transparência no funcionamento das instituições do Estado moçambicano.
7: E em que medida a integração das antigas inspeções numa única entidade pode melhorar a eficiência e reduzir a corrupção na administração pública?
18: É certo que, como eu já disse, tudo vai depender da sua autonomia e da sua independência no seu funcionamento. Mas não é nada de novo. As instituições do Estado, às vezes, fundem-se umas às outras, às vezes separam-se, etc., dependendo do contexto e desafio. Um caso muito importante em Moçambique, que eu me recordo, tem sido o NGD, o atual NGD, que nasce do NGC e depois nasce de uma instituição anterior a essa, em que depois houve fusão uma de outra, a saída de um ministério para outro, etc., com o objetivo de garantir tanto um maior funcionamento. Eu creio que, ao se fundir, tem como resultado uma maior eficiência, porque há recursos que andavam dispersos, funcionavam em duas instituições diferentes e que estarão já reunidos numa única instituição, reduzindo assim a duplicação de funções e também reduzindo os custos administrativos, principalmente para um Estado como moçambicano, que debate-se geralmente com problemas orçamentais muito, muito graves. Portanto, essa centralização também pode resultar no maior combate à corrupção, portanto, porque a partir daí também aumenta a centralização, aumenta a capacidade de prevenção e de investigação e também reduz a dispersão de responsabilidades.
7: E que articulação deve existir sobre a Inspeção Geral do Estado e outras instituições de controlo, como o Tribunal Administrativo, para evitar sobreposição de funções?
18: Olha, o Tribunal Administrativo tem as suas funções, enquanto que esta, a Inspeção Geral do Estado, tem outra.
0: E a ficar para trás, Dr. Fredson Guilenga, analista político moçambicano, falando ao Canal África, a partir da cidade de Joanesburgo, África do Sul. Fica a seguir com João Iabalá com as notícias de economia.
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2: Seja bem-vindo. Seguimos agora com as principais notícias da economia. O secretário executivo da Comunidade de Desenvolvimento da África Austral, Elias Mahosi, vai liderar uma delegação regional nas reuniões anuais do Banco Africano de Desenvolvimento, que decorrem entre 24 e 30 de maio em Brazzaville. As discussões deverão centrar-se na mobilização de recursos financeiros para impulsionar o desenvolvimento do continente num contexto marcado pela instabilidade econômica global. O Instituto de Finanças Internacionais alertou que a deterioração da situação no Médio Oriente está a comprometer as perspectivas de recuperação económica da África do Sul. Segundo a instituição, o agravamento do conflito tem pressionado os preços de energia e dificultado a formulação de políticas monetárias. O Instituto reveu em baixa a previsão de crescimento económico sul-africano para 2026, reduzindo-a de 1,7% para 1,3%. A greve dos operadores de transportes públicos no Quênia foi suspensa esta terça-feira, depois do governo e as associações representativas dos proprietários de autocarros e mini-autocarros terem alcançado um entendimento provisório. O porta-voz do governo queniano, Isaac Mwara, confirmou que o executivo concordou em reduzir o preço do gasóleo de forma a aliviar a pressão sobre o setor dos transportes.
19: The government has decided to lower the cost.

0: ano dependerá não apenas dos recursos financeiros, mas sobretudo da solidez das instituições, da boa governação, da transparência e da confiança dos cidadãos. Carla Louveira destacou ainda que o quadro legal do fundo prevê mecanismos de fiscalização parlamentar, auditorias independentes e publicação periódica de informação como forma de garantir a prestação de contas. O governo revelou também que já foram arrecadados cerca de 109,9 milhões de dólares provenientes da produção de gás, reforçando as expectativas em torno do setor energético. A ministra defende que o Fundo Soberano deve ser um instrumento estratégico da política pública capaz de promover estabilidade econômica e desenvolvimento sustentável do país. Por seu turno, o coordenador adjunto do Banco de Moçambique, Cláudio Mangue, apelou à criação de um plano diretor de investimento para garantir a aplicação eficiente dos recursos. Segundo o responsável, é fundamental uma gestão proativa para evitar que os fundos fiquem inativos e assegurar que as receitas de gás contribuam efetivamente para o crescimento econômico. Reportando para a China Africa News, Jacob Ntivane.
1: A organização humanitária Médicos Sem Fronteiras acusa o governo do Sudão do Sul de bloquear o acesso à ajuda humanitária em áreas controladas pela oposição numa altura em que a violência no país volta a escalar e milhões de pessoas continuam em risco. Jacob Tivane assina a reportagem.
0: A organização Médicos Sem Fronteiras acusou o governo do Sudão do Sul de impedir o acesso humanitário às zonas controladas pela oposição, agravando uma crise já marcada pelo aumento da violência e pelo deslocamento de populações. Num relatório divulgado esta terça-feira, a ONG afirma que tem observado bloqueios de acesso, ordens de evacuação e restrições impostas pelo governo a organizações humanitárias em áreas disputadas ou sob controle da oposição. A organização denuncia ainda que a ajuda está a ser instrumentalizada para fins políticos e militares por todas as partes envolvidas no conflito, dificultando a entrega da assistência essencial às populações civis. Segundo Médicos Sem Fronteiras, a escalada da violência no país tem incluído ataques a instalações médicas, como bombardeamento de hospitais, deixando centenas de milhares de pessoas sem acesso a cuidados de saúde. A ONG estima que cerca de 762 mil pessoas tenham perdido acesso a serviços médicos devido à destruição e insegurança crescente, enquanto milhares de vítimas de violência continuam a dar entrada nas suas unidades de saúde. O aumento dos confrontos entre as forças governamentais e grupos ligados ao vice-presidente Riek Machar tem provocado o deslocamento de dezenas de milhares de pessoas e reacendido o receio de uma nova guerra civil. A situação é ainda mais preocupante após a detenção de Machar e outros responsáveis acusados de crimes como traição num contexto político cada vez mais instável. A Médicos Sem Fronteiras alerta que o Sudão do Sul se encontra num ponto crítico com risco de deterioração ainda maior da situação humanitária e de segurança no país. Reportando para a China Africa News, Jacob Ntivane.
1: E assim, estimados ouvintes, chegamos ao fim de mais uma edição de Caleidoscópio. Agradecemos a todos que nos acompanharam e contribuíram para o programa. Um agradecimento especial à nossa equipa de produção, Maria Massam, Jacob Tivan, Joia Balá, Venâncio José e nos cuidados técnicos de Tumelo Mucuna. E não deixem de sintonizar amanhã para mais notícias e análises. Até lá, boa noite.
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2: 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A Tanzânia enfrenta um momento delicado após a divulgação de um relatório oficial sobre a violência pós-eleitoral ocorrida em outubro do ano passado. Segundo a comissão liderada por Mohamed Chande Othman, pelo menos 518 pessoas morreram em meio a protestos marcados por repressão, uso de armas de fogo e um controverso bloqueio da internet. O contexto político já era tenso, com líderes da oposição impedidos ou detidos, enquanto a presidente Samia Suluhu Hassan foi reeleita com larga margem em eleições questionadas por observadores internacionais. Para analisar a credibilidade dos limites do relatório, ouvimos o Dr. José de Souza, do Centro Universitário Angolano.
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